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3: Ok, sobre 21 horas, 29 minutos. É o Saudade, é o giro musical. Para você que está curtindo as marcantes, as machucantes. Até as 20 da hora, Valdo Souza vai tocando para você. E agradecendo a audiência de todos, meus amigos taxistas, né? Mototaxista, meu grande amigo César do Que Batata, aí do C da Cidade. Abraço para ele. Toda a galera aí do Que Batata. Meu amigo Pantera, mototaxista Pantera. Também quero mandar um abraço a meu amigo Maranhão, ele está lá na Grenete, ouvindo o Saudade 37. Um abraço, Maranhão. Obrigado aí pela sua preferência e sintonia. Nossa galera que acompanha o Saudade 37 até 20 horas, a gente vai fazendo aqui, com certeza, para a galera viajar nas marcantes na sexta-feira especial. Hoje é 24 de julho e o Valdo está por aqui para comandar. Vai ligando, vai participando. 980-50-7115. 980-50-7115 é o da Jovem. E se você preferir, tem o do Valdo Souza, é o 986-12-7755. Vou dar uma volta no apoio cultural, já volto com muitas músicas para vocês. Deixando mais essa aí para vocês, já já. Apoio cultural, Diclo. Um novo amor para você.

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2: Ok, você ligado, o programa Saudade de Setembro, 21 horas e 54 minutinhos. Que sequência linda do sexto aqui na Jovem FM. 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E você, aonde está ouvindo o Saudade 37? Vai dar um abraço ao meu grande amigo Paulo Marinho. Um abraço para minha amiga Cibele Black, né? Você que não ouve, ela não veio por aqui, disse que vinha passar aqui com nosso Saudade 37, mas alguma coisa aconteceu, né? Não deu para passar por aqui, mas um abraço para você, Cibele. As portas aqui da Rádio Jovem estão abertas para você, viu? A hora que você quiser vir aqui no nosso programa, só vir aqui divulgar seu trabalho. A cantora Cibele Black, ela que trabalha junto com meu amigo Paulo Marinho no programa A Hora do Rei. Vai lá na Hora do Rei, você não pode perder. Neste domingo tem para você, a partir das 7 da manhã, né? Programa A Hora do Rei com Paulo Marinho, meu amigo Paulo Marinho, e os convidados do Roberto Carlos, viu? É de todo domingo aqui, de 7 às 9 da manhã. Você não pode perder. Abraço também ao nosso grande amigo Wagner do Boné, que faz o programa aqui também, que arrepia no final de semana. Pagodão da Jovem FM. Ele está lá em São Isabel, viu? Abraço para ele. Um ótimo final de semana a todos vocês. Olha, agradeço a todos vocês que no decorrer da semana acompanharam o Saudade 37, viu? Um ótimo final de semana para vocês, né? E a gente aí se despede com muita tristeza nessa semana, né? Esse dia de 24, hein? Perdemos nosso grande amigo Nelson, mototaxista, viu? Sua esposa, minha amiga Delma, um abraço para ela, viu? Toda a sua família. E Deus conforte o coração da minha amiga Delma, né? E que ela lutou para que desse, né, a saúde do seu marido. Não foi fácil, não. Os amigos ajudaram, né? Mas hoje ele perdeu, né, a batalha pro câncer, né? O grande amigo Nelson, mototaxista, que era um trabalhador aí, junto aí com a sua esposa, minha amiga Delma, né? Sempre lutando aí. E hoje partiu, né? Foi andar de cima. Que Deus conforte aí o coração da minha amiga Delma, né? E todos os seus familiares, viu, Delma? Jesus precisou dele, viu? Então, ele cumpriu, né, o que tinha que cumprir aqui na terra e foi, né, para o andar de cima, né? Então é assim mesmo, a vida da gente é assim, viu? Que Deus vai confortando o seu coração, meu amigo Nelson, mototaxista, né? Que Deus coloque a alma dele em bom lugar. E agradeço a todos vocês, viu, meus amigos, minhas amigas. É só você confiar em Deus, né? Ele que é o médico do médico. Você pode estar passando por um momento difícil, né? Mas assim mesmo, a gente vai superando, vai entregando na mão de Deus, que Deus, ele está no comando de tudo, viu? Situações difíceis vêm, mas a gente confiando em Deus, tudo dá certo. Eu tenho certeza. Um abraço para minha amiga Delma, viu, Delma? O que você fez, né? O que os amigos dele fizeram, né? Mas não foi da vontade de Deus, né? Se Deus quisesse dar a saúde dele, teria dado, né? Então, precisou do nosso grande amigo Delcio, levou ele, né? Hoje, no dia 20, foi hoje é o enterro dele, né? Que ontem, faleceu ontem, no dia 23, e hoje foi o sepultamento do nosso grande amigo Nelson, mototaxista, né? Um abraço a todos, vou ficando por aqui, agradecendo a audiência, o carinho de todos. Fica aí com Falando de Amor, a partir de agora na sua Jovem FM. Eu agradeço a audiência de todos, que você tenha um excelente final de semana. E segunda-feira, se Deus quiser, eu volto para comandar o Saudade 37. A todos, saúde e paz, e tem sempre Jesus no coração. E tudo dá certo. Um abraço do seu grande amigo Valdo Souza.
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0: Fuerza Lima.
1: Vocês são maravilhosos, Aracaju!
0: Hoje eu tô de frente aqui ao maior cantor de forró do mundo, Daniel Tirão.
2: É esse, cara. É esse, rapaz.

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0: Coisa boa, demais.
1: Obrigada, gente.
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0: deixa ele em paz, vai.
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0: Capitão.
1: Obrigado!
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1: Agora na Jovem, 8:30.
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1: Agora na Jovem 8:35.
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1: 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E essa é a minha.

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Bom dia. São 9h18. Benevides, 9h18, rapaz, está no ar mais um programa na Rota do Sucesso, né? É, o locutor se atrasou um pouquinho, né? Mas sabe como é que é, né? É, meu irmão, hoje é sabadão. Hoje é sábado, dia 25 de julho de 2026. Está acabando as férias escolares, né? Ainda tem esse final de semana, que é justamente mês de julho, né? Mas com certeza a galera vai emendar pro iniciozinho de agosto, né? Com toda certeza, né? Então hoje vai ser um dia de muito movimento, amanhã, né? Praias, igarapés e tal. Mamãe, papai, muito cuidado com as crianças, viu? Mas muito cuidado mesmo. Manter a hidratação, a segurança deles aí, né? E de vocês também, né? Vamos brincar esse verão aí com muita responsabilidade, tá certo? Se você beber, não dirija. E se você for dirigir, não beba. Não coloque a sua vida e nem a vida dos outros em risco, tá? Tenha um final de semana saudável aí, com toda certeza, com toda a garotada aí, nos igarapés, nas piscinas aí, né? Bom divertimento. E o programa Na Rota do Sucesso está aqui para fazer o fundo musical para você que está curtindo em qualquer lugar deste município maravilhoso chamado Benevides, tá certo? São 9h19 em Benevides, 9h19. 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A gente vai começar o programa na... Vai começar não, né? Vai dar a sequência no programa Na Rota do Sucesso para você que curte, né, esse programa maravilhoso. Meu muito obrigado pelo seu carinho e pela sua audiência. Quer ouvir uma música? Então anota aí o nosso zap zap, 80 50 71 15, 80 50 71 15. Este é o zap zap da Jovem FM, onde você faz o seu pedido musical que a gente lhe atende com o maior prazer, tá certo? Então vamos de som aqui, o nosso amigo DJ Wagner Pereira.

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1: Beleza, beleza, bom dia, bom dia, bom dia. São 9:32 de Benevide. 9:32, papai. Tem um sol pra cada um aí fora, né? É verão, é férias escolares, né? Com toda certeza, a garotada já tá acordando aí. Ligou o radinho na Jovem FM, né? Tá todo mundo aí guardando na mochila a sua toalha, a sua roupa de banho, aquele protetor solar, aquele refri, né, moleque? Tô te falando, rapaz. É férias escolares, né? São 9:32 em Benevides. Olha, quero mandar um forte abraço ao meu grande amigo Lazinho, da oficina de bike aí no centro da cidade. Bem colado aí do colégio Dr. Otávio Meira, né? E bem do lado dele o seu Lázaro, né? É, o Lázaro, grande conhecedor aqui do município de Benevides, com toda certeza. O nosso amigo Lazinho tá com o volume 10 aí, sintonizado no programa Na Rota do Sucesso. Nosso amigo Lazinho conserta bike, motocicletas, vende peça de bike, né? É, aí no centro da cidade, bem do lado, coladinho quase com o colégio Dr. Otávio Meira. Um forte abraço para vocês aí e muito obrigado pela preferência de sintonia, tá certo? Olha, quero mandar um abraço também pro nosso amigo Edmilson, lá da passagem Santa Terezinha, no bairro Begolândia. Tá ele e a Nicinha lá só na manhã, curtindo o programa Na Rota do Sucesso, né? Na Cícero Cunha, a minha grande amiga Adriana, curtindo a gente aí também, um forte abraço. Nosso amigo Pimentel, o popular Cabeça Branca, sintonizado com a gente também. O nosso amigo Louro, lá no Bar do Louro, ele e a dona Dora. É, a nossa amiga Socorro, lá no Bar do Caranguejo, também está ligada com a gente também. Um forte abraço, muito obrigado pelo carinho. A minha grande amiga, dona Bibi e seu Duca, sintonizados no programa Na Rota do Sucesso. O meu amigo Capim e toda a sua família, também no bairro Begozão, ligado com a gente também. Um forte abraço. Nosso amigo jogador, o popular Arraia, ele e a dona Selma, sintonizados com a gente também. Um forte abraço e muito obrigado pelo carinho, muito obrigado pela sua sintonia, tá certo? São 9:34 de Benevides. A gente vai de apoio cultural, tá certo? Então, daqui a pouco a gente volta com mais sucesso pra você. Não sai daí não, que é rapidola.
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Bom dia, bom dia, bom dia, bom dia. São 9 horas mais 45 minutos em Benevides, 9h45, meu muito obrigado, né? É, você que curtiu esse rock aí, esse reggae do Bob Marley. É, meu patrão, vou te contar uma coisa, isso é música de verão, música de onda, música de, né? É, a rádio do verão, tá certo? Então, falar em verão, olha, se você quer comprar artigos para a praia, né? 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Você que está curtindo o programa Na Rota do Sucesso, anota aí o nosso zap zap, que você vai ligar para cá, que a Ponte está ofertando uma bola de vôlei, né? E no final do programa, a gente vai sortear essa linda bola de vôlei para você curtir aí nos igarapés, nas praias, né? Na sua casa, aí próximo mesmo, você vai curtir aí com essa bola de vôlei ofertada pela Point, a loja que veste e calça você. Anota aí o nosso zap zap, né? 80 50 71 15, 80 50 71 15. Você liga pra cá, diz qual é a loja que veste e calça você. Pronto, já tá participando do sorteio. Point Confecções, a loja que veste e calça você, tá certo? São 9 horas mais 47 minutos em Benevides, 9h47. Quero mandar um forte abraço à minha grande amiga Márcia, lá do bairro do Maguara. Já está sintonizada com a gente também, um forte abraço. O nosso amigo Ronaldo, também do bairro do Maguari, tá ligadão com a gente aí. Um forte abraço, obrigado pelo carinho. O nosso amigo Codó, maranhense, gente boa pra caramba, também no bairro do Maguara, está sintonizado no programa Na Rota do Sucesso, tá certo? Então, o nosso amigo Coutinho, ele que é proprietário da Arena Coutinhão Verde, né? Que logo, logo estará pronta para você praticar o seu esporte favorito. A professora Levilândia, também no bairro Santos Dumont, está sintonizada. Ela e o seu esposo, o seu Antônio, estão ligados com a gente também. Um forte abraço, muito obrigado pelo carinho. A professora Graça Ramos está ligada com a gente também. Um forte abraço, obrigado pelo carinho, obrigado pela sintonia, tá certo? São 9 horas mais 48 minutos de Benevides e a gente toca sucesso pra você.

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1: Bom dia, bom dia, bom dia, bom dia. São 9:59 de Benevides. 9:59, meu muito obrigado a você que está com a gente aí sintonizado no programa Na Rota do Sucesso. Olha, rapaz, tem um ouvinte aqui do Maranhão, meu amigo Wagner. Ele fala assim: alô, fala Dilson, manda um bom pra mim, não é um bom, um alô pra mim. Manda um alô pra mim aqui em São Luís do Maranhão. Sou Edivaldo, estou na escuta do programa. Fala Edivaldo, obrigado pelo carinho. Obrigado pela sintonia. É, rapaz, jovem, né? Rompendo fronteiras aí, lá em São Luís do Maranhão. Cidade bonita, viu? Cidade muito linda que eu tive o prazer de conhecer. O nosso amigo Edivaldo tá lá, mas matando a saudade da terrinha, curtindo o programa Na Rota do Sucesso, tá certo?

0: São 10 horas, meu amigo Wagner Pereira. 10 horas, não esqueça, você manda um zap zap pra cá, né? Só é preciso falar assim, fala qual é a loja que veste calça você, que a gente vai sortear no final do programa uma bola de vôlei pra você curtir aí, pra você brincar, tá certo? Então, eu tô aguardando o seu zap zap. São 10 horas, a gente vai pro giro de apoio cultural. Daqui a pouco a gente volta com mais sucesso pra você. Não sai daí não, que é rapidola.
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1: Bom dia. São 10 horas mais 13 minutos, EBDVIT. 10 e 13, meu muito obrigado a você que está com a gente aí, sintonizados na 87. É, vírgula 5, Jovem FM, 9. Que negócio é esse, meu patrão? Olha, não se esqueça, viu? Liga pra cá pro 8050, manda um zap zap pra cá, tá? Pra participar do sorteio da loja que veste calça você, que tem muita moda praia lá também, a Point, né? Você liga pro 8050-7115 pra participar do sorteio, que no final do programa a gente vai sortear uma bola de vôlei pra você brincar com a galera aí, oferta da Point, a loja que veste e calça você, tá certo? Você ligando pra cá, mandando zap zap, você já está participando, tá certo? Olha, quero mandar um forte abraço ao nosso amigo Lazinho da oficina de bike, né? Eu falei aqui que ele conserta moto e tal, ele não conserta a moto, é só bicicleta e bicicleta elétrica. É, e bike elétrica, tá certo? Tá ligado lá no programa Lazinho lá. Obrigado pelo carinho, obrigado pela sintonia. E ele quer ouvir uma música Tempo Perdido com Ray Douglas. É, o nosso amigo Wagner tá procurando aqui. Essa deve ser do fundo do baú, né? Com toda certeza aí. Daqui a pouco ele acha aí, a gente toca a música pro nosso ouvinte que tá ligado no programa Na Rota do Sucesso, tá certo? Olha, quero mandar um forte abraço ao meu grande amigo Rato, lá do bairro Independente. Tá ligado com a gente também? Um forte abraço. Muito obrigado pelo carinho, mas muito obrigado mesmo, tá certo? Olha, não esqueça o telefone para você participar, o zap zap é 8050-7115, 8050-7115. Você participa aí daquela bola de vôlei bacana para você brincar. É verão, meu irmão, é verão, é? Você tem que brincar, vai para os igarapés aí, para as praias, né? E você participa desse sorteio maravilhoso aí, uma bola de vôlei, oferta da Point Confecções, a loja que veste calça você. Se você quer comprar moda praia, vá lá na Ponte que você encontra de tudo, meu patrão, tá certo? Wagner, são 10 horas. 10 horas mais 15 minutos, Benevide. Encontra-se aqui no estúdio nosso DJ. É, o Lucas, né? O incomparável, né? Muita festa final de semana? Mosqueiro hoje, Lucas vai tocar em Mosqueiro hoje, né? Com toda certeza, aí vai ser aquele grande sucesso lá em Mosqueiro, o nosso amigo DJ Lucas, o incomparável. São 10 horas, 10 horas mais 15 minutos, de Benevide, e a gente vai com essa música maravilhosa, Voyage, Voyage.

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0: Bom dia, bom dia, bom dia, bom dia. São 10 horas mais 32 minutos em Benevide, 10h32. O meu muito obrigado a você que está com a gente aí, sintonizados no programa Na Rota do Sucesso. Obrigado pelo carinho, obrigado pela sintonia, né? A minha amiga Dulcirene manda um abraço para a professora Graça Ramos, moleque. É, tá certo então, obrigado pelo carinho. Obrigado pela sintonia, vocês que estão sintonizados na melhor da cidade, né? Jovem FM, olha, não esquecendo que a gente vai sortear aquela bola de vôlei, né? Férias, né? Então você vai brincar com essa bola de vôlei maravilhosa ofertada pela Point, a loja que veste e calça você. Moda praia você só encontra na Point, tá certo então? Liga pra cá pro 8050-7115, manda um zap zap. 8050-7115, que no final do programa a gente vai sortear essa bola de vôlei pra você curtir aí nas suas férias, no seu banho de garapé, na praia, né? Aonde você quiser, tá certo? São 10 horas mais 33 minutos, Vendevide. A gente vai dar um giro no apoio cultural. Daqui a pouco a gente volta com mais sucesso pra você. Não sai daí não, que é rapidola.
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Bom dia, bom dia, bom dia, bom dia, bom dia. São 10 horas mais 41 minutos e Benevides, 10h41. Meu muito obrigado a você que está com a gente aí sintonizado no programa Na Rota do Sucesso, né? É só música bacana, música legal para você curtir, para você que está curtindo, aonde quer que você esteja, né? Na sua casa, no aplicativo aí, nos igarapés. Muito obrigado pelo carinho. Obrigado pela sintonia, né? Então anote o nosso zap zap aí, 80 50 71 15. Você liga pra cá, faz o pedido musical e você já está participando de um sorteio de uma bola de vôlei ofertada pela Point. 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Óculos, sandálias, enfim. Moda praia você encontra na Point Confecções, a loja que veste e calça você, tá certo? São 10 horas mais 42 minutos, Benevides, Engenheiros do Havaí, toda forma de poder.

Bom dia, bom dia, bom dia, bom dia, bom dia. É, meu irmão, LS Jack, né? Ô, Carla, música muito legal. É música de verão, música de onda, né, moleque? É. 10 horas mais 53 minutos e bem-vindos. É final de Na Rota do Sucesso, né? Agora a gente vai fazer aquele sorteio bacana aqui daquela bola de vôlei ofertada pela Point Confecções, a loja que veste e calça você, tá certo? Moda praia você encontra na Point. Vamos lá, meu amigo Wagner Pereira, que rufe os tambores aí. Deixa eu pegar o papelzinho aqui. Deixa eu ver aqui, meu amigo Wagner Pereira. Rapaz, essa mulher... Eu vou mandar essa mulher fazer um cartão da Mega Sena pra mim, porque ela é sortuda. Professora Levilândia, moradora do bairro Santos Dumont, foi a ganhadora, né? A ganhadora da bola de vôlei. Então, professora Levilândia, vá lá na Point Confecções, aí a senhora aproveita, compra aquela moda praia lá, né? Já tá no final do mês pra curtir aquele igarapé, aquela praia bacana lá, né? Fale lá pro nosso amigo Marcos da Ponte que você foi a ganhadora da bola de vôlei sorteada aqui no programa Na Rota do Sucesso, ofertada pela Ponte. Tá certo? Um forte abraço. Obrigado pelo carinho de todos aí, tá certo? Na sequência, Sul do Pará, e a gente volta já.

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7: Bom dia, bom dia, bom dia, bom dia, bom dia. São 11 horas mais 2 minutos. Benevides, chegou a hora do brega, né, moleque? É música paraense aqui na sua Jovem FM 87,9. Chegou a hora da lambada, do carimbó, do brega. Você que curte esse ritmo maravilhoso, assim como eu, né? Vai se deliciar até o meio-dia com muita música bonita pra você, porque está no ar Som do Pará, meu amigo. Eu tô te falando, viu? Programaço aí daqui da sua Jovem FM. Você aproveita, anota aí o nosso zap zap para fazer o seu pedido musical. 8050-7115. Você faz o pedido musical que a gente lhe atende com o maior prazer. Som do Pará está no ar. Jovem FM, direção geral Aizon Costa. Na mesa de áudio, ele, Wagner Pereira. E a apresentação é minha,
6: Gilson Chaves.
7: Só eu mesmo, até o meio-dia, na hora da broca, rapaz. O Som do Pará pra você curtir aonde quer que você esteja, mas sintonizado na melhor da cidade. E a gente começa com Moara, Sabor do Pará.

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1: Bom dia, bom dia, bom dia, bom dia. São 11 horas. 11 horas mais 22 minutos em Benevide, né? Olha, eles estão cantando aí do Batapá, do Tacacá, da Maniçoba, meu patrão, com a broca que a gente tá aqui, né? Eita, que tá se aproximando a hora boa. Passam 11 horas mais 22 minutos em Benevide. Você está curtindo aí os Sons do Pará na sua 87,9. Jovem FM, tá certo? É, com toda certeza, meu amigo, a campeã.
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1: Não tem nada para as grandonas, não. Não tem nada, não, tá certo? Olha, deixa eu mandar um forte abraço ao meu grande amigo Pretinho, lá no Itacolomi. Tá sintonizado com a gente também, o nosso amigo Pretinho, ele e toda a sua família curtindo o programa Som do Pará. A minha grande amiga Dulcirene, também no Itacolomi, está sintonizada com a gente também, ela e o seu esposo, o seu Pedro, ligadões aí do programa Som do Pará. Obrigado pelo carinho, obrigado pela sua sintonia, tá certo? Deixa eu mandar um forte abraço aqui também pro nosso amigo Lazinho da Oficina de Bike, ele que curte o Som do Pará, tá curtindo aí. Ele e seu Lá, né? Todo mundo sintonizado na 87,9 no programa Som do Pará. Quero mandar um abraço forte ao meu amigo Capim, tá ligado com a gente também lá no bairro Begolândia. Nosso amigo Jorge Pedreiro e Dona Maria estão sintonizados com a gente também. Um forte abraço e muito obrigado pelo carinho, muito obrigado pela sua sintonia. Faça o seu pedido musical, né? 80 50 71 15, aqui no seu, na sua Jovem FM. Este é o nosso Zap Zap. Faça seu pedido musical que a gente lhe atende com o maior prazer, tá certo? E a gente chama ela. Tem o rei do carimbó e tem a rainha do carimbó, Dona Onete Bagaceira.

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0: Chaves. Bom dia, bom dia, bom dia. Quem ama, perdoa, né? É, já dizia Nelsinho Rodrigues, com toda certeza aí. E Chico Salles, né? Música muito bonita, muito legal, que você curte aqui no programa Sons do Pará. É, todo sábado, de 11 ao meio-dia, até na hora da broca, né? A panela de pressão já tá pitando aí, meu patrão, né? Já tá fazendo aquele fogo gostoso, então tá levando fogo, tá levando o carvão no saco plástico aí.
1: Não fale.
0: Na garupa da moto, pra aquele balneário. Tem balneário que permite, né? O cara levar o carvãozinho, a carne, né? A geladinha, fazer aquele assado, né? Olha, eu conheci, ontem eu tive a oportunidade de conhecer o balneário Falcão. Muito bacana lá, muito simplesinho, bacana, né? Bem familiar. Legal. Também tem a Águas Claras, né? Águas Claras, lá na Grinesp, na terceira rua, você quebra pra direita, depois quebra pra esquerda. Meu amigo, é muito bacana lá, viu? Muito legal mesmo. Bem isolado, bem familiar, tranquilo, aquela sombra, aquela água geladinha, né? Pra você tirar, né? Acabou que tá com preguiça, ele se esperta logo daquela água gelada lá. Ana Clara, Balneário Ana Clara, lembrei agora. Eu fui conhecer, achei bacana lá, né? Com toda certeza. Meu amigo Wagner, são 11 horas. 11 horas mais 39 minutos, Benevite. 11:39, quero mandar um forte abraço aí ao nosso amigo Louro, lá do Bar do Louro. Ele e a Dona Dora curtindo o programa Som do Pará. Tá certo? Com toda certeza aí. O nosso amigo Ronaldo, grande relojoeiro do centro da cidade, também está curtindo a gente aí. Um forte abraço, meu amigo H. O homem da água de coco também está curtindo a gente aí. Um forte abraço. Muito obrigado pelo carinho, mas muito obrigado pela sua sintonia, tá certo? São 11 horas mais 39 minutos, Benevide. Nós vamos recordar agora. Banda Cheiro Verde, Zuki do Rubi.

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1: Bom dia, bom dia, bom dia, bom dia. São 11 horas mais 50 minutos de benefício. 11:50, você curte aí Fruto Sensual, né? A minha grande amiga Valéria cantando pra você aí neste mês de julho, no som do Pará. É, meu patrão, Fruto Sensual. Com toda certeza, a música muito legal, o brega nosso paraense, né? Aquela música legal que todo mundo gosta, que todo mundo curte, né? 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São 11 horas mais 51 minutos de benefício, 11:51, e a gente vai de sucesso com o nosso saudoso Tony Brasil.

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1: Beleza, são 11 horas mais 55 minutos de Benevite. 11h55 é final de Som do Pará, né? A gente vai embora, mas com muita saudade. Ligou o carro aí, Bruno? Já ligou o carro aí? Né? Liga o poçante aí que a gente vai pegar o beco, moleque, tá certo? É, com certeza, né? Comer aquele peixe assado, tomar um banho de garapé, o que é que você acha? Bora, liga aí. Não tá falhando não, né? É, tá certo então. A gente vai embora com muita saudade, mas não desliga o seu rádio, não troque de sintonia, porque vem aí o Pagodão 87, né? Olha, férias, tá falhando não, né? É, tá certo então. A gente vai embora com muita saudade, mas não desliga o seu rádio, não troque de sintonia, porque vem aí o Pagodão.

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1: Muito bem, já chegamos, com certeza. Chegamos com muita vontade de ser e fazer muita gente feliz através da boa comunicação do Pagodão 87 aqui da Rádio Jovem. 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
1: Muito bem, agora sim, tá mais ou menos. Agora está entrando no controle, né? E isso, estamos de 12 horas e 16 minutos. 12h16 é o Pagodão 87 na edição deste sábado. Sabadão Pai Dégua, sabadão agitado aqui na 87,9. E a equipe do Pagodão está pronta, preparada, concentrada. Isso, para fazer o melhor, para entregar o melhor, para que vocês possam ter um sabadão com muita festa, com muita alegria, com muito samba e também muito pagode. Hoje é 25 de julho de 2026. Estamos de 12 horas e 16 minutos. E o nosso WhatsApp oficialíssimo já está liberado para você interagir conosco. É o 8050-7115. 8050-7115. 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Atendimento de segunda a sábado, de 8 da manhã até 18 horas e 30 minutos, impreterivelmente. 8050-7115 é o nosso WhatsApp, está no ar o Pagodão 87.

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3: Na Jovem, 12:34.
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3: Muito bem, já estamos de volta no comando do Pagodão 87. Pensávamos que seria entrar em um bloco musical, mas entramos aqui de gaiato. Entrei de gaiato no navio. É verdade. Entrei por engano, mas tudo bem, tá valendo. Essa música é do Paralamas no Sucesso, né, meu irmão? Faz tempo. Nós dançávamos lá na Ginzas, lá na Jam Drive, na época dos anos 80, anos 90, né? Eu curti muito esses momentos aí, maravilhinhos, com certeza. Dançava demais. Ainda continuo dançando, né? Não sou mestre, mas eu dou meu jeito, com certeza. E vamos nos levando, nos ajudando. Você que está ligado acompanhando a nossa programação, muito obrigado pelo carinho da sua audiência, nosso amigo Hilaria, sua esposa Aldenora, no bairro das Flores, acompanhando a nossa programação. E a todos vocês, nosso amigo Germano e a sua esposa Edneuza, lá no Nossa Senhora do Carmo, ali em frente à Coab, a nossa querida Andréa Lima também, lá na Coab, curtindo, acompanhando a nossa programação. Obrigado a todos vocês. Aliás, tem uma turma que está ligada lá no sítio Borboleta, aqui na Grinesp, a Helena e a Heloísa Sages também, acompanhando a nossa programação. Muito obrigado pela audiência de vocês, que todos nós tenhamos um final de semana muito tranquilo e abençoado com saúde e paz, com certeza, tá certo? Então você vai interagir conosco, você que ainda não interagiu, você vai mandar a sua mensagem para o 8050-7115, e abraçando aqui a turma da Sapataria Conceito, que é o melhor conceito em calçados, a moda para os seus pés, no mercado municipal, nosso querido Lenivaldo Santana e a sua esposa Lenita Ramos, aqui aguardando para que você vá comprar os seus calçados conosco. 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São 12:36. Vamos seguindo a nossa viagem aqui com o melhor do samba e também do pagode na Rádio Jovem FM, que só toca sucesso pra você.

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1: Muito bem, já estamos de volta no comando do Pagodão 87 aqui da Rádio Jovem. Eita, Rádio Jovem FM 87,9. 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
4: É verão.
1: Muito bem, é verão, Vera, verão, Vera, verão, Vera, verão, Vera, verão. Verdade, lembrei agora da nossa queridíssima Vera Verão, cabeça de pirulito, meu irmão. Tu é doido, gente da gente, gente muito boa. Mas já se foi, né, meu irmão? 80-50-71-15, 80-50-71-15 é o nosso WhatsApp oficialíssimo para você, à sua inteira disposição, para que você possa interagir conosco, mandando a sua mensagem, mandando o seu abraço para quem você desejar e quiser. E também, se estiver aniversário, mas não aparece um aniversariante, né, rapaz? É verdade, o negócio tá pegando,
5: não,
1: viu, meu irmão?
5: Pelo amor
1: tá
5: de
1: pegando,
5: Deus.
1: Vamos ter que colocar uma rede lá no do Taiaçuí, lá pra ver se aparece alguém aniversariando. O pessoal não gosta de receber abraço, impressionante, rapaz. E estamos aqui com uma singela homenagem em ritmo de samba e pagode para homenagear o aniversariante do dia, né, meu irmão? Então você pode interagir conosco, mandar sua mensagem e pedindo assim uma homenagem em ritmo de pagode e também de samba do seu aniversário. 80-50-71-15, portanto, está dado o recado. Turma que está ligada acompanhando a nossa programação, a turma lá no sítio Borboleta, a Heloísa Sarges, a dona Helena Marinho também, curtindo, acompanhando a nossa pegada aqui no final de semana, no sabadão de samba também, sabadão de pagode, neste sabadão de verão. Olha, e falar em verão, amanhã teremos uma programação, né? Lá no clube Aqua Parque. Bem aí, Paranavaí. Paranavaí, Paranavaí. Deixa eu me concentrar. Paranavaí, Aqua Parque. Domingão de música Pai d'Égua, música gostosa, Celestão. Apoio da Rádio Jovem FM 87,9. Teremos a apresentação do nosso queridíssimo Paulo Marinho, rapaz. Do nosso querido Paulo Marinho, do programa Na Hora do Rei Roberto Carlos. E também da Cibele Black. Domingo, dia 26/7, das 13 até as 16 horas. É o horário previsto para que haja essa programação. 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É, lá você tem brinquedos aquáticos, bar e restaurante, piscinas. É na rua São Benedito, 182, no bairro Canutama 2, aqui em Benevides. Portanto, opção para o seu lazer amanhã. Você que não foi para a praia, não foi para o Taiaçu, então você vai lá no Aqua Parque Paranavaí com o showzaço do nosso querido Paulo Marinho. É um celestão bem animado para você neste domingão gostoso. Isso mesmo. 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Receba um abraço carinhoso de toda a equipe do Pagodão 87, aqui da Rádio Jovem FM. 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São 12 horas e 55 minutos. Abraçar o meu amigo Germano, a sua esposa de Neuza, Nossa Senhora do Carmo, e a Andréa Lima lá pela Coab, curtindo, acompanhando a nossa apresentação no Pagodão 87. São 12h55, vamos seguindo com muito mais sucesso para vocês, melhor do samba e também do pagode.
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1: Muito bem, já estamos chegando de volta aqui no Comando do Pagodão. Por onde anda a Sulamita, hein, rapaz? Vamos ver se ela está acordada, se ela já almoçou. Já... É, a Sulamita chegando de volta para fazer aquele anúncio.
2: Cheguei, Brasil.
1: É verdade, a nossa queridíssima Sulamita, nossa parceira, né, rapaz? Eu havia esquecido dela, olha. Já pensou, rapaz? Não pode esquecer dessa personagem. Ela faz parte aqui da abertura oficial do programa Pagodão 87, aqui da Rádio Jovem FM. Eu estava com saudade, meu coração apertou, eu vou chamar a Sulamita, cara. Não podemos deixar ela de... Ela estava moada, estava beiçuda já, com raiva do Wagner do Boné. E também de você, que não lembrou, né, mesmo, do nosso...
3: Nem falho.
1: É verdade. Mas a Sulamita, ela faz parte, ela não pode faltar. O Raimundão, mais ou menos. Mas a Sulamita é presença marcante na abertura oficial do programa Pagodão 87, aqui da Rádio Jovem FM, que só toca sucesso pra você e é a sua preferida.
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1: Isso, eita cacete. É verdade. Esse é um caceteiro daquele bem. Olha, 8050-7115 é o nosso WhatsApp. 8050-7115 é o nosso WhatsApp oficialíssimo. Você fica à vontade. Não esqueça, você que está aniversariando, mande a sua mensagem para nós. Mande. Você não vai ser observado por ninguém. Você vai só, olha, aniversariando do Benedito Raimundo. Enfim, a gente vai fazer uma homenagem singela em ritmo de samba e pagode para você que está ligado, acompanhando a nossa programação. Para nós é um prazer enorme homenagear os nossos ouvintes, viu? A professora Levilândia Dias, a professora Levilândia, aqui no Santos Dumont, junto com seu esposo Antônio, seus familiares, seus netos, seus filhos, enfim. Muito obrigado à senhora pelo carinho da sua audiência, a professora Levilândia, aqui no bairro Santos Dumont. Portanto, o nosso amigo DJ Messias Vieira, o popular Messias Castorzinho da Jovem FM, sempre acompanhando também a nossa programação no final de semana. Ele que é o braço direito do nosso pároco da Igreja de Nossa Senhora do Carmo, né? Aqui na nossa Benevides, a nossa paróquia de Nossa Senhora do Carmo, ele é o porta-voz, diria, ele é o porta-voz oficial da Igreja Católica aqui, nosso amigo Messias Vieira, DJ Messias Castor. Um forte abraço pra você, ele gosta, na Ilharga, ele acha alucinante, mas é gente da gente muito boa, mora com certeza em nossos corações, meu irmão. É verdade. A nossa querida Andréa Lima também pelo bairro da Coab, sempre acompanhando a nossa participação nos finais de semana. O nosso amigo Germano, a sua esposa Edileuza, né? Ali no nosso Senhor do Carmo também. E, enfim, a todos vocês, muito obrigado pelo carinho da audiência. 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Estamos de 13 horas e 15 minutos e vamos seguindo com a nossa participação no Pagodão 87 da Rádio Jovem FM, que só toca sucesso.

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2: Muito bem, já estamos chegando, Calma, muita calma nessa hora, que nós já estamos devidamente assentados aqui na bancada do Pagodão 87, que é só sucesso. Para você que curte a boa programação, obrigado pelo carinho da sua audiência. E tem muito mais pagode e samba daqui a pouquinho mais. Isso para vocês que estão ligados, acompanhando a boa programação, a boa e aceitável programação da Rádio Jovem FM 87,9, a sua preferida.
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2: Muito bem, é verão, cadê o Raimundão? 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Paranavaí, anote aí, Paranavaí Aquapark, no bairro Canutama 2. Amanhã, a partir das 13 horas, impreterivelmente, caso haja alguma novidade, o Paulo Marinho vai nos comunicar. Mas vamos chamar aqui o evento que vai ter amanhã, de Serestão Pai d'Égua, com apoio da Rádio Jovem FM, ali no bairro Canutama 2, em Benevides, na rua São Benedito, 182. É o no Aquapark Paranavaí Aquapark. Domingão, portanto, de Seresta, dia 26/7, das 13 horas até as 16 horas, a participação do nosso querido Paulo Marinho e a sua parceira aqui, a Cibele Black. Eles fazem um show de Seresta de muito boa qualidade, portanto. E para você que gosta, compareça lá amanhã para prestigiar este evento. O apoio cultural é da Rádio Jovem FM de Benevides, o canhão FM da cidade, é verdade. Então tá aí, Paulo, tamo junto, misturado, ouvinte ligado, ouvinte entremeado, com certeza. Nosso querido DJ Messias Vieira, Messias Castor, também ligado aqui no centro de Benevides, acompanhando a nossa programação, a nossa participação no final de semana. Ele tá sempre ligado, ele gosta, é fãzão do Pagodão 87, já me falaram, viu? É fãzão de carteirinha, né, moleque? Tu é doido? É, não é pra qualquer um, não.
4: Ei, um abraço a você, garoto!
2: Na Ilhaga, que ele gosta, ele faz festa, com certeza. Olha, nós... Nossa,
4: um abraço por trás pra ti,
2: é verdade.
4: Ilhaga.
2: Tá bom, já tá dado um abraço. Dois abraços, ele ganhou três, logo cinco abraços na Ilhaga, que ele adora.
4: Nem falha.
2: Nem me falha. Nossa amiga André Lima, pelo bairro da Coab também, nos acompanhando. Nossa amiga Larissa, sua esposa Aldenora. Meu amigo Sargento Valmir, ele já está na reserva remunerada também. Ele e sua esposa Márcia, aqui no bairro da Liberdade, acompanhando, nos dando prazer da sua audiência aqui pelo bairro da Liberdade. Valmir, portanto, e sua esposa Márcia, aqui no bairro da Liberdade, acompanhando o Pagodão 87. Paulo Marinho está sendo dado o seu recado aqui ao vivo e a cores na Rádio Jovem FM, você sabe disso. Abraçando a Heloísa Sages, também pelo Cid Borboleta. Ela é a sua mamãe querida, Heloísa Marinho, também. Um forte abraço a vocês. Um bom almoço, um bom final de semana para todos nós, com toda certeza. Abraçando quem mais? Daqui a pouco, nosso amigo Carlinhos da Feira, o peixe, ele é o homem do peixe na Feira de Benevides. Ele e o Valdo Souza, o rei da farinha, aqui, um do lado do outro, né? Curtindo o Pagodão 87. Já deixaram o like, tá tudo ok, tá tudo certinho, as músicas estão excelentes e a comunicação melhor ainda, mais ou menos. Cuidado, vamos falar a verdade, mas eu estou falando, eu confio porque são dois parceiros de longos e longos tempos. Olha, quem tá ligado, conectado atrás do aplicativo é o nosso amigo Sidney Paixão, lá em Santarém, da empresa Sidney Sorvete. É parceiro do Wagner do Boné, da representação, e também aqui, ele falou para mim, ó, eu vou acompanhar a tua participação amanhã. E realmente não deu outro. Meu amigo Sidney Paixão, lá em Santarém, da Sidney Sorvete, ligado, acompanhando o Pagodão 87. Muito obrigado a todos vocês que sempre estão ligados. A nossa querida Sandra Oliveira, o Henrique e a Sara também, na Getúlio Vargas, em Ananindeua, nos prestigiando com a sua audiência também, da mesma forma. 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Estamos de 13 horas e 30 minutos, o Pagodão 87 acontecendo até às 14 horas.

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3: Beleza, tamo junto e misturado. Uma... verdade, é verdade, entendeu aí? É desse jeito, meu irmão. Aqui abraçando nosso amigo Messias Vieira, o DJ Messias Castor, o castorzinho da Rádio Jovem FM. Um abraço pra você, Messias Castor, aqui no centro da nossa cidade, acompanhando a apresentação e o Pagodão 87, nosso querido Paulo Marinho, do programa do Roberto Carlos, todo domingo de 7 da manhã. É programa matinal de 7 até as 9, sucesso total, sucesso de audiência também. Abraço a você, Paulo Marinho, o cantor. Quem é o cantor? É ele, é Paulo Marinho. É cantor de Celeste, é verdade.
4: Paulo Marinho!
3: E amanhã ele vai ter um evento lá no deixa eu ver aqui, o Fly, que me foi enviado aqui, no Paranavaí Aquapark, aqui no Cano Tama 2, na rua São Benedito, 182, em Benevides. Lá você vai ter o show Usaço Seresta ao vivo, das 13 até as 16 horas, com o nosso querido Paulo Marinho. Portanto, está dado o recado. Vá lá, leve sua família lá, leve sua namorada, sua amante, quem você quiser. Na surdina, principalmente, né? Mas não tem bronca, não. Vai dar tudo certo, com certeza. Um abraço a vocês, a nossa querida Heloísa Sarges e a sua mamãe querida Heloísa Marinho, também no Sítio Borboleta, aqui na Agrinesp, acompanhando a programação da Rádio Jovem FM, que é só sucesso para você. Estamos de 13 horas e 43 minutos. 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Estamos de 13h45. Vamos seguindo com o melhor do samba e também do pagode para você.

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1: Muito bem, muito obrigado pelo carinho da audiência de todos vocês. Já estamos na reta final na nossa despedida momentânea, né, da edição deste sábado, agradecendo pelo carinho de vocês, pela audiência, pelas palavras de incentivo. Não sabemos se temos merecimento, mas acredito que sim. Erros acontecem até nas rádios mundiais, aí a gente ouve cada gafe que eles cometem, né? A gente... Não, negócio de áudio é o cacete, porra. Negócio de áudio pra quê? Aqui ninguém tá ficando doido, não. Porra, tá sacanagem isso aí. Não, aqui você tá amarrado. Em nome de Jesus, tá amarrado isso aí. Em nome de Jesus. É, assim não, meu irmão. Não, nem pensar, meu irmão. Sem essa, negócio de Maura. Maura! Maura é uma gata bonita, rapaz, lá de Tailândia, olha. Impressionante. A tia Maurinha, olha. É, 50 anos de idade, parece que ela tem 25. Pense no mulherão, meu irmão. É verdade.
2: Não, pelo amor de Deus.
1: É verdade.
2: Deus.
1: Aí sim, a Maura. O negócio de Aura tá fora. Isso é fora de moda. Isso é cafonice. Isso é loucura, meu irmão. Eita, tá amarrado. Em nome de Jesus. Bom, meu irmão, então a gente vai voltar amanhã a partir das... no domingo também, de 12 às 14 horas, com o melhor do samba e também do pagode. Que nós teremos um final de semana abençoado com Deus no coração e vamos para a luta, tá certo? Nosso amigo Messias Castor, um abraço a você. Heloísa Sardes, um abraço para você. Fica com Deus, um bom final de semana para você. Para Helena Marinho também, aí no sítio Borboleta, no bairro da Grinesp. Nosso querido Paulo Marinho, que seja um sucesso o teu evento amanhã no Aqua Parque, no Cano Tama 2. A nossa querida Sandra Oliveira, lá em Ananindeua também. Meu amigo... Michel Benício, lá em Marituba City, também tá ligado acompanhando. Obrigado a você, Michel Benício, aí Marituba, cidade de Marituba, curtindo o Pagodão 87. Ele que é ouvinte assíduo da Rádio Jovem FM, com certeza merece todos o nosso respeito e o nosso aplauso também, tá certo? A todos vocês, então, muito obrigado. E até amanhã, se Deus assim. Aliás, o Sidney Paixão, lá em Santarém, da Sidney Sorvete, também ligado acompanhando. Muito obrigado pela audiência de todos vocês. Fui, a nossa saideira está aí para vocês. Vocês, então, muito obrigado. E até amanhã, se Deus assim. Aliás, o Sidney Paixão, lá em Santarém, da Sidney Sorvete, também ligado acompanhando. Muito obrigado.

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9: Piano. Tudo Borges.

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1: Um dia me perguntaram se ainda tem um sonho para realizar. Eu tenho vários, mas no momento

0: Me alcança que esse é sucesso.
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0: good day.
1: Obrigada, gente! Olha, São Paulo, Bahia, todo mundo! Obrigada, Léo!
0: Minha eterna gratidão a você, viu? Muito obrigado mesmo. Senhoras e senhores, Anitta!

0: Você sabe o que se faz, né?
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0: Show de bola, Beija-Flor!
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2: Na Jovem FM 4:46.
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6: Escuta essa pessoa aqui, ó. 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
2: Na Jovem FM 5 e 11.
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4: Isso é mais um sucesso? Datazinho.

0: na Jovem 535.
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0: Na Jovem FM 539.
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1: Na Jovem 547.

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2: Na Jovem FM 6:39.
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fazer qualquer loucura, viu? Olha que realmente não é fácil encontrar uma pessoa assim do seu jeito. E pra mim pouco importa, sabe? Se você é brega, se você é chique. O importante é você ser assim, assim do jeito que você é. E é assim que eu gosto de você.

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3: 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Boa noite.
5: Boa noite. Boa noite. Boa noite.

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